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0: fácil.
1: Já falei pra você, meu. É embaçado. Eu conheço o cara há mil anos. Não tem condições.
0: Deixa ele faradinho.
1: Não, fica meio... Fica
0: entre eu e você.
1: Não, não tem condições.
0: Por quê? Você tem medo dele?
1: Não é bem medo. Você sabe que não é bem medo, moro? Mas é que eu conheço o cara há mil anos.
0: Mas ninguém precisa saber. É só entre eu e você.
1: Como ninguém precisa saber, meu? Só basta eu saber da parada, entendeu?
0: Não.
1: Cara, eu conheço o cara. É foda, viu?
0: Mas eu esperei tanto tempo por isso. Agora que eu tenho oportunidade, você me despreza.
1: Não tô desprezando. Não tô desprezando. Só tô falando que eu conheço ele. Antes dele namorar com você, eu já conhecia ele há muito tempo, entendeu?
0: Olha, Ed, eu não aceito não como resposta. Eu quero e pronto.
1: Pô, assim eu não aguento. É foda essas merdas.

0: Mas e aí? Você namora com meu mano e tal? Já vê com meu outro mano, agora quer sair comigo?
1: Mas deixa os dois fora disso.
0: Como deixar fora disso?

Mind. Bom dia, Sunshine. Tudo bem? Mais tarde eu passo aí pra gente tomar um gelo, conversar sobre a vida, ouvir um som. Valeu? Um beijo. Fica com Deus. Paz.